0: 13 minutos depois da uma, é a reta final derradeira para esta emissão especial da Rádio Oxigênio Nós Alive 2026. Heaven and Hell is on Earth. É o modo para lançarmos o nosso balanço habitual sobre o festival, sobre esta maratona de Rádio Oxigênio em direto. Primeiro, uma pequena conversa com a nossa Xerivari, já no estúdio do Oxigênio.
1: Cá estou.
2: Como é que
0: foi? Eu só queria dizer uma coisa.
1: Obrigada. Right. Foi uma grande descarga de energia assim em tão pouco tempo. Foi o set mais curto que eu tive. 45 minutos.
0: Uau.
1: Uma descarga de energia.
0: Isto é demonstração que afinal o pessoal não precisa fazer sets de 5 horas. Para fazer sets de 45 minutos. O cachê é igual.
1: Prefiro de 5.
0: O cachê é igual.
1: Correu muito bem, não estava à espera. Teve cheio, não é? Porque tinha acabado o concerto de Florence and the Machine, veio tudo aqui dar um pezinho e agora foram para buraca mesmo quando eu terminei. Não, então
2: vieram dar um pezinho porque a música era boa.
1: Eu acho que sim.
0: Exatamente, estava a puxar, estava a puxar.
1: Tinha uma intenção, mas depois fui para o outro lado.
2: Foi? Mas isto durante o set?
1: Sim, sim.
2: Okay.
1: Eu queria fazer uma coisa mais calminha e depois pensei, não, desculpa, não, vou fechar o festival.
3: Acho que é que está o mérito, é tu perceberes, sentires o pulso, o público.
1: Sim, exato. E os cameramanos também estavam a gostar muito.
2: Pois claro, música
0: e quando
2: boa.
0: Um cameraman gosta, isto vai.
1: Exato.
2: Ah, música boa. Estás...
1: Estou de coração cheio mesmo.
0: Boa. Gostavas de dedicar este set a alguém?
1: A Oxigênio. A Oxigênio.
2: E Oxigênio.
1: Houve ali umas a pensar em vocês. Nina Simone.
2: Ah, pois, nós sentimos.
1: Foi, sim, senhora.
2: Eu estava aqui com o Tiago a comentar aí sim e falávamos nisso.
3: Eu estava lá a dançar.
2: Depois trocámos, veio ela para aqui e fomos nós lá para a frente.
1: Pois foi.
2: Dar-te apoio.
1: Eu fiquei nervosa quando disse.
3: Não.
1: Apesar de tudo, vocês também são uma inspiração para mim.
2: Ah, tão querida. Correu muito bem, representaste muito bem a rádio, representaste muito bem a Xerivari e ficámos muito contentes por ti, pela rádio e pelo festival.
1: Estou muito feliz também.
0: Pronto, e foi tudo. Embora, muito não? Obrigado.
2: Vamos embora para a semana, para o ano a mais. Beijinhos.
1: Acho que houve mais concertos antes.
3: Com a Mariana Cruz. Agora vamos falar com a Mariana Cruz.
2: Para saber como é que correu a
3: postura.
2: Neste momento está a acontecer buraca, não é?
3: Exato.
0: Exatamente, e por aquilo que a gente consegue acompanhar aqui à distância. Exatamente. Uma abertura bombástica, apoteótica.
2: É verdade.
1: Sim, porque não há mais nenhum palco aberto neste momento. Está tudo em buraca.
2: Está tudo em buraca.
1: Menos nós.
0: Muito provavelmente, exato.
2: Não seremos os únicos, ainda vejo algumas pessoas daqui, mas parece que há ali qualquer coisa num dos palcos. Mas durante o buraca não vai acontecer nada, não é? Foi o que nos falaram. E sim, pelo que vemos daqui. Temos o palco principal em alta. Exato. Tudo aos saltos no principal palco.
0: Sim, uma grande
2: Nos
0: produção
2: Alive.
0: À altura do momento, não é? De Buraca São Sistema a arrasar.
2: 12, 13 anos depois, não é? 12, 13.
0: Valeu a pena a espera.
2: Muito bem. Nós vamos passar em revista os 3 dias de festival, esta autêntica maratona que fizemos a partir do Passeio Marítimo de Algés, com emissões entre as 4 e as 2 da manhã, sensivelmente. Recheadas de boa música, várias conversas, tivemos entrevistas com muita gente, vou citar algumas: Kwan, DJ Kwan hoje, Redoma, Xerivari. Tivemos entrevistas ontem com La Flor.
1: No primeiro dia, Neon Soho, Shinobia.
0: Não está cada vez mais.
2: Desculpa,
0: La Valette.
2: La Valise. Onde é que nós íamos?
1: Estava aqui a rever as do primeiro dia também. Isto já parece um dia todo, não é?
2: Parece que foi a semana passada, não é?
0: Essa é
1: Neon Soho também.
2: Neon Soho.
1: Shinobi.
0: para dizer que esta hora começou com Midnight Generation, foi também uma das grandes revelações
2: do festival.
0: Primeira noite, não é? Também já estou
2: primeira noite. Primeira noite. Nós, na primeira noite, nós quando fizemos o balanço de cada um dos dias, eu vou usar isso como ajuda para esta terceira noite. No primeiro dia gostámos muito, corrijam-me se eu estiver enganado, gostámos muito de Neon Soul, gostámos muito de Alabama Shakes.
1: Foi Alabama Shakes.
2: Claro. Que foi Alabama Shakes e Midnight Generation. Alabama Shakes por ser um concerto mais soul, mais suave do que estávamos à espera. Contávamos que fosse mais elétrico e afinal foi mais soul, mais velvet, foi mais veludo do que agreste. Portanto, isso surpreendeu-nos e espero que, se calhar, surpreendeu o auditório do Oxigênio, porque não é uma banda que toca habitualmente em 102.6. E depois, de facto, a outra surpresa da noite, já em diferido, quer dizer, íamos recebendo, cada um de nós no seu sofá em casa, íamos recebendo relatórios da Lili a dizer que o concerto era 5 estrelas.
1: É por isso que agora está sempre.
2: Ora, está. Não é? Ora, está.
1: Sobrevivemos completamente a estes
2: Mas, de facto,
1: dias.
2: Os mexicanos, depois tive outros feedbacks, né, aqui no festival de outras pessoas, e, de facto, muita gente gostou dos Midnight Generation. Portanto, vamos por dias, pontos altos do primeiro dia. Coincidimos mais ou menos nisto, não é, Tiago? Neon Soul, claro. Midnight Generation, Alabama Shakes.
1: Uhum.
2: Rita Maia também teve um bom set.
0: Exatamente,
2: Rita Maia.
0: Aqui a confusão também é porque nós, tanto Midnight Generation como Rita Maia, para nós
2: foi no segundo dia.
0: Nós passámos em diferido na segunda. Rita Maia, na verdade, passámos
2: em direto.
0: Mas pronto, isto já se baralhou um bocadinho também.
2: Os dias misturam-se, não é?
0: Esperemos que compreendam desse lado.
2: Compreendem, com certeza. Muito bem, então. Balanço do primeiro dia está agendado. Vamos para o segundo, que foi há 2 meses atrás.
0: Foi difícil o segundo dia.
2: Ui, eu lembro-me bem desse dia. Foi ontem, não foi?
0: Lembras como se tivesse sido ontem? Eu já não lembro muito bem.
1: Hoje é domingo, na verdade. Não sei se sabe.
2: Não, Mariana, não me estragues o domingo. 10 de julho, ontem. Retransmitimos, aliás, passámos em diferido os Midnight Generation e foi aí a confirmação do relatório que recebíamos por mensagem às 4 da manhã do primeiro dia. Depois estivemos ligados ao WTF, onde tivemos Stresshead, La Fleur, Elis Ferrer, foi uma boa surpresa também no Coreto, lembram-se disso?
1: Sim,
0: claro,
1: sim.
2: Constança Quinteiro também no WTF.
0: Também com destaque aqui na transmissão Oxigênio.
2: É verdade.
0: E também merecer uma atenção.
2: É verdade.
1: Rúmia, transmitimos que tinha sido o dia anterior.
2: Sim, passamos.
1: Ao mesmo tempo que Shinobi, então, nós foi só no dia 10 que transmitimos.
2: O Shinobi também teve um concerto
1: também
2: bastante interessante.
1: Também teve connosco a conversa.
0: E sim, bastante rico em termos de. E aquela capacidade de, apesar de ser um repetente, melhor dizendo, uma presença habitual, de ir trazendo sempre elementos novos e ir enriquecendo a sua música, novas texturas, novas sonoridades.
2: Ter um pianista em palco.
0: E ter um pianista é sempre um sinal.
2: Num festival destes.
0: Não, sim, mas traz esse elemento de risco de, que também a arte faz parte. Ou faz parte da arte, melhor dizendo.
2: Nem toda a gente arrisca, não é? Portanto, saudemos o risco.
0: Exatamente.
2: Muito bem. Segundo dia, já passamos em. Diz. Digitalismo foi no segundo dia. Digitalismo também foi muito interessante. Tu gostaste muito porque eles tocaram New Order, não é?
3: É verdade.
2: Para agradar à Lili, basta tocar New Order.
3: Mas acho que
2: é tão simples como
3: sempre,
2: isso.
3: Também,
2: pois, parece-me que sim, Lili.
3: É uma assinatura.
2: Pois, é a homenagem aos mestres.
3: É isso.
1: Blue Monday, espero que não seja a nossa segunda-feira, não é?
2: Não, a nossa segunda-feira, já agora, ouvintes do Oxigênio, não estranha, mas na segunda-feira não estamos lá.
0: Todas as segundas-feiras são blue, não é?
2: Há umas que são pink. Segunda-feira não há emissão, é uma compensação por termos passado o sábado aqui a dar-vos música a partir do Passeio Marítimo de Algés, música, alguma animação, algum cansaço também, entrevistas e concertos. Segundo dia, bem lembrado, Lili, digitalismo. No dia de hoje,
1: para mim a surpresa foi Fijuki Choro.
0: E estamos a esquecer de Subtract, embora a gente não tenha transmitido.
2: Mas o Juan fez-nos chegar o relatório.
0: O relatório também uma grande atuação.
2: É verdade. Foi pena.
0: Um momento de celebração bombar. Foi pena não termos de autorização para
2: retransmitir.
0: Nem para retransmissão.
2: E passamos então ao terceiro dia. Fijuki Chora, estou a ficar quase Lili. Fijuki Chora. A ser uma nova. Já não é o eufórico, agora é ficar Lili. 6 da tarde, Fijuki Chora, uma agradável surpresa. Um bom concerto no WTF.
0: Uhum.
1: Para mim foi a grande surpresa deste festival.
2: Boa, do
1: e
2: festival?
1: Sim.
2: Muito bem.
1: Sim, escolho como favorito.
2: Gosto, adoro.
1: A Liliana já tinha dito, dizia-me.
2: A Liliana está muito
1: está muito à frente, está mesmo.
3: Eu tinha dito, filho, que de agora vai ser muito bom.
2: Vai ser bombástico.
3: Bombástico.
1: Foi muito fixe mesmo. Tivemos aqui no estúdio, eu e a Lili, a ouvir o concerto e.
2: Susana Francês também foi uma grande surpresa.
0: Exatamente, sim, uma boa surpresa.
2: A partir do Cureto.
0: E um concerto também, embora simples, muito
2: despido,
0: simples,
2: né?
0: Exatamente, sim. Mas rico nas suas.
2: E funcionou, eu achei graça a ver muita gente a ver.
3: Sim, sim, sim.
2: Não era uma música imediatista, não é?
0: E não era de fácil realização.
2: Isso, pois, tudo.
1: Mas fez sentido aqui no Cureto também, esse concerto.
2: Sobretudo também àquela hora. Parabéns a quem programou, porque Susana Francesa ao fim da tarde resultou. Plenamente. Depois saltámos para o WTF neste último dia de Nós Alive 2026
0: e passámos lá à tarde.
2: Passámos lá à tarde e o princípio da noite e a noite quase toda.
0: E metade de nós ainda lá está.
2: Sim. Ouvimos o concerto do Pedro da Linha.
1: Concerto.
2: Foi concerto.
0: Uhum.
2: Com alguns músicos em
0: concerto live,
2: isso, com alguns músicos em palco, segundo o DJ Kwan, que tem informações privilegiadas e internas.
0: Sim, já nos fez chegar o relatório também no estúdio.
2: E fez-nos chegar que se calhar o próximo álbum dele vai contar com colaboração de vários músicos da cena nacional. Ele não quis revelar muito. Mas parece que
0: sim, mas o concerto também teve já esse elemento de.
2: Já foi um bom indício de
0: fusão de sons orgânicos, de instrumentação ao vivo e com
2: eletrónica.
0: E isso ressalta muito nesta nova vertente de Pedro da Linha.
2: Depois tivemos.
0: Sim, também o. Era isso, ia avançar. As poderosas intervenções e interpretações da Daisy Tigrona.
2: Depois tivemos a Daisy Tigrona a abanar aqui o Alive e a suscetibilidade de alguns ouvintes de Oxigênio. Ainda bem, estamos cá para abalar as suscetibilidades. Depois,
0: Arti também um grande set, sim, bastante equilibrado e
2: sim,
0: na construção de um.
2: Fez ali uma narrativa, não é?
0: Exatamente, sim. E sempre num crescendo e sempre a conseguir manter a energia em níveis que não é fácil.
2: Não é fácil
0: manter.
2: Requer.
0: E sempre a trazer elementos que chamam a atenção para captar o público. Foi também realmente.
2: Foi muito bom, foi.
0: Uma grande atuação.
1: Depois tivemos as Redoma, estive a ouvir também o concerto todo.
0: As Redoma também, um momento surpreendente.
1: Introspectivo.
0: E isso também penso. acho que
2: faz falta um festival destes.
0: E acho que faz falta.
2: Sim, mas num festival destes, ainda sabes, é forçar as pessoas a um momento interior quando está toda a gente a deitar coisas cá para fora.
0: Sim, mas tem aquela coisa que tu dizias há pouco em relação à Daisy Tigrona e a programação deve ter exatamente este. Quando a gente faz. Seja na nossa playlist, não é?
2: É verdade.
0: Se nós fazemos,
2: seja onde for,
0: exatamente. Bem, agora, não interessa.
2: Não vais por aí. Estávamos a falar a sério.
0: Não, mas é isso, trazer esse elemento de surpresa
2: e de corte de registro.
0: E de desafio,
2: sim,
0: não é?
2: Sim.
0: Porque se nós tivermos sempre
2: no mesmo registro,
0: 4x4, é importante abanar um bocadinho
2: a estrutura. E criar oscilações.
1: Acho que por isso gostam de nós ainda no Oxigênio, não é? Porque criamos muito essas oscilações.
2: Ainda?
0: Não sei se ainda gosta. Não sei se ouvir este balanço ainda gosta.
2: Muito bem, Redoma então. Vocês viram mais do que eu e o Tiago, mas ainda conseguimos ver alguma coisa. Depois tivemos a Xerivari. O que é que vocês acharam da Xerivari?
0: Já falámos sobre a Xerivari?
1: Não pronuncio.
3: Gostei muito.
2: Buraca está então agora a partir tudo no palco principal.
4: Sim,
0: um grande momento do festival.
2: Estamos a ver Calaf em palco.
0: Um grande momento do festival, que seria um grande momento neste festival ou em qualquer outro festival.
2: É verdade.
0: O regresso dos Buraca são sistema.
2: Eles, por estas razões,
0: infelizmente não podemos transmitir.
2: Pois, talvez as razões todas sentimentais, emocionais, profissionais, por trás de um regresso ao fim de 12, 13 anos, um regresso que não era esperado. Respeitamos na íntegra esta bolha que eles quiseram criar para se proteger de influências externas.
3: Um cartão de visita para a turnê que eles vão fazer a seguir.
2: Ok.
3: Portanto, eles vão andar pela Europa fora. E não só, e portanto isto também serve de cartão de visita.
2: E é muito engraçado e curioso que os pais, ou os como é que se diz, co-parents em português,
1: co-parents.
2: Pais ou
1: padrastos,
2: o equivalente, os iniciadores de um certo movimento, de uns padrinhos,
4: responsáveis
2: deste,
4: okay,
2: de um certo, de uma certa Lisboa mulata voltarem. Eu vi-os no Canadá, vivia lá na altura, e vi canadianos que não percebiam nada disto, só não percebiam a letra, malucos com a música.
4: É um fenómeno, global.
2: Portanto, vai ser curioso ver a Europa receber estes meninos 12 ou 13 anos depois, quando já há muito mais gente a fazer este género de música. Era por aí que eu queria.
4: Percebes? Sim. Mas não tenho a mínima dúvida que vai ser o grande sucesso e o grande furor que foi
2: da primeira vez.
4: Exatamente.
2: Vai ser a confirmação, e se calhar com tantas saudades, não é? Vai ser curioso. E também estou muito curioso para ouvir novos temas para além do Puro Mambo. Quando é que chegam os novos temas?
4: Que é um grande single, regresso.
2: Puro Mambo. É verdade.
4: Aliás,
2: à conta deste single, o álbum promete, não é?
4: Uhum. E lança pistas bastante interessantes em termos da... Lá está a instrumentação ao vivo.
2: Sim, sim.
4: Gostaram desta pausa dramática?
2: Foi uma boa pausa para respirar também.
4: Foi uma pausa para respirar.
2: Cá estão eles.
4: Não sou, este é o Perry Kansas. Há aqui influências comuns.
2: Isto começa por parecer groove armada, aquela música.
4: Exato.
2: E faz lembrar
4: aquela música.
2: Aquele princípio da década de 90 em que muita gente fazia isto. Sabem o que eu estou a dizer? Este tipo de som, o Todd Latif fazia.
4: Sim. Isto busca muito olho, também é Daft Punk.
2: Punk. Sim.
1: Foi bem esgalhada esta de Barry Consume.
2: Sim, é uma das melhores.
4: Barry Consume também passou por cá.
2: Passou por cá.
4: 2024 ou.
3: 25.
2: Hoje, a fechar isto tudo, temos
4: a música dos Groove Armada. Agora
2: é o.
1: Super Styling.
2: Não me metas nesse caminho.
1: Super Styling,
2: agora. Super Styling. Por isso é que eu te disse só uma música dos Groove Armada. Já não vou para esse campeonato. Super Styling, Mariana. A memória mais fresca e recente dos 102.6. Hoje é pena não transmitirmos Mode Selector, mas como vos dissemos no início deste balanço, se conseguirmos autorização para transmitir o concerto em diferido, vamos fazê-lo, pois claro, porque gostamos muito e porque estamos curiosos em relação a este concerto Mode Selector hoje aqui.
4: Também um regresso.
2: É verdade.
4: A marcar um dos nomes grandes, também contemporâneos dos Buraca,
2: sim,
4: lá.
2: Sim, sim, contemporâneos, sim.
4: Em 2004.
2: Sim, no início de. Não é?
4: Estariam Buraca em Lisboa a estourar um pouco todo lado e os Mode Selector em Berlim.
2: A abanar as paredes.
4: Exato. As caves e as paredes.
2: Há algum balanço individual, assim, uma coisa mais intimista?
1: Acho que estamos mesmo cansaditos.
4: Acima de tudo, sim, essa é a grande questão.
2: Eu acho que
4: ninguém deve ter percebido isso, que a gente. Epá, eles continuam frescos e acutilantes.
2: E viçosos.
4: E não dizem parvoíce nenhuma, estão espetaculares.
2: Mantêm aquela postura sempre, super, 24 horas
4: super
2: por dia.
4: São super profissionais.
2: A emissão também correu bem, não é?
1: Sim.
2: Conseguimos transmitir vários concertos. Tivemos conversas muito interessantes. E portanto, é este o nosso balanço do Nós Alive 2026.
1: Vais fechar com o quê, Tiago?
4: Vamos fechar já com o Return to Bebo. É. Para o ano estamos de regresso.
2: Mas terça-feira estamos em 102.6 e Oxigênio.
4: Já há datas para a edição 2027.
3: 8, 9 e 10 é o primeiro.
4: Ah, não
3: vai coincidir com o segundo sábado de julho.
2: Segundo sábado de julho.
3: É sempre.
4: 8,
3: é
4: 9
3: sempre.
4: E 10.
2: 8, 9 e 10.
4: 8, 9 e 10.
2: Este ano foi 9, 10 e 11. Não, era só para aproveitar o spot, mas não vale
4: e
2: a pena.
4: E o mais certo é estarmos cá outra vez, se... Desculpa, aproveitar o spot.
2: Vamos embora, vamos embora. Estamos de volta então aqui ao Passeio Marítimo de Algés para o ano, contamos com isso. Mas agora estamos na estética dos jingles. Terça-feira estamos de volta à nossa casa e aos 102.6 e oxigênio.fm. Segunda é descanso do pessoal. E contamos convosco desse lado.
4: Fiquem desse lado.
1: E obrigado a todos.
4: Obrigado por terem acompanhado.
2: Por nos terem aturado durante estes 3 dias.
1: E digam coisas no Instagram e no Facebook. Falem connosco.
2: Eu ia dizer isso mesmo. Digam coisas. Digam coisas. Digam o que é que acharam desta emissão. Exato. O que é que acharam do Alive. Também precisamos do vosso feedback. Esse, em parte, é o nosso fuel. Eu já estou a ficar muito anglófono. É o adiantado da hora. É o nosso combustível. Não puxem por mim.
4: Exatamente.
2: Vamos embora, Tiago.
4: Vamos embora. Deixa-me dizer com a Lili.
2: A Lili toma conta disto. É madrugada toda.
4: As palavras são com a Lili.
2: Pronto, é linguagem gestual. Vamos então fechar isto, 1h34. Ainda vamos espreitar um bocadinho de buraca.
4: Vamos para buraca.
2: Tchau, fazer pirraça, vamos ver buraca.
4: Tchau, até para o ano.
2: Até para o ano. Terça-feira estamos aí. Beijinhos.

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2: A popularidade de músicas com letras explícitas cai 61% desde 2018. A presença de músicas com conteúdo explícito nos rankings mais populares do Spotify registrou uma queda acentuada nos últimos anos. De acordo com uma nova análise conduzida pelo jornalista musical Daniel Paris, o número de temas com aviso de conteúdo explícito diminuiu 61% desde 2018. Os dados publicados na newsletter Stat Significant, mostram que as músicas classificadas como explícitas representavam 74% do top 50 do Spotify em 2018. Em janeiro de 2026, essa percentagem caiu para apenas 13%. Segundo Paris, esta transformação pode ser explicada por duas tendências principais. A primeira é o crescente sucesso de músicas mais antigas, frequentemente designadas como clássicos modernos, que têm regressado aos rankings de streaming. Entre os exemplos destacados estão Mr. Brightside, dos The Killers, ou Don't Stop Believing, dos Journey, que continuam a ocupar posições de destaque na plataforma. A segunda razão apontada é a diminuição da relevância comercial do hip-hop. Historicamente, este género musical concentra uma grande parte de músicas classificadas como explícitas devido à linguagem utilizada e aos temas abordados. No entanto, o hip-hop tem registado uma redução na sua cota de audições, refletindo-se também numa menor presença nas tabelas de streaming. Paris descreveu este fenómeno como uma limpeza do panorama musical. Contudo, o jornalista considera que a tendência não significa necessariamente que os ouvintes estejam a preferir conteúdos mais familiares ou conservadores. Em vez disso, poderá representar um reajustamento natural após décadas de forte crescimento da música explícita. O estudo recorda ainda a influência histórica da campanha lançada em 85 pelo Parents Music Resource Center dos Estados Unidos, que tinha como objetivo alertar os pais para conteúdos relacionados com violência, drogas e sexualidade presentes em determinadas músicas. Embora a campanha tenha popularizado o famoso selo Parental Advisory, muitos analistas consideram que o efeito acabou por ser o oposto do pretendido. O chamado efeito do fruto proibido terá contribuído para aumentar o interesse dos jovens por músicas consideradas controversas, impulsionando durante décadas a popularidade de conteúdos explícitos. Os dados agora divulgados sugerem que essa tendência poderá estar finalmente a inverter-se, marcando uma nova fase nos hábitos de consumo musical das plataformas de streaming.
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2: A plataforma de distribuição DistroKid recebe um novo acionista. A plataforma de distribuição musical digital anunciou a entrada da empresa CVC Capital Partners como nova acionista maioritária, numa operação que reforça o interesse dos grandes investidores financeiros no setor da música. O acordo foi divulgado pelas duas empresas no dia 6 de julho, embora os detalhes financeiros da transação não tenham sido revelados. No entanto, a DistroKid tinha sido associada no início do ano a um possível processo de venda avaliado em cerca de 2 mil milhões de dólares. Apesar desta mudança de controle, a empresa de investimento Insight Partners continuará a ter uma participação minoritária significativa na DistroKid. A estrutura de liderança da empresa vai permanecer inalterada. Phil Bauer continuará a desempenhar funções como presidente juntamente com a restante equipa de gestão. Fundada em 2013, a DistroKid tornou-se uma das maiores plataformas de distribuição musical do mundo, permitindo que artistas independentes disponibilizem as suas músicas nos principais serviços de streaming. Atualmente, a empresa afirma distribuir entre 30 a 40% de toda a nova música lançada globalmente. Nos últimos anos, a empresa também enfrentou desafios internos. Em 2024, a DistroKid reduziu cerca de um quarto da sua força de trabalho. Para a CVC Capital Partners, esta aquisição representa mais um passo na expansão da sua presença na indústria do entretenimento. A entrada da CVC surge numa altura em que o mercado da música digital continua a crescer, impulsionado pelo streaming e pela crescente independência dos artistas na distribuição das suas obras.
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2: A reabertura do Museu Gulbenkian e um concerto do coro e da orquestra assinalam os 70 anos da Fundação Carlos Gulbenkian em Lisboa, no dia do aniversário, que será 18 de julho, no âmbito de uma programação que vai até dezembro. Música, cinema, conferências, encontros e a inauguração da exposição Gulbenkian 70 anos em cartaz dão forma a um programa que cruza celebração, memória e futuro, como se lê na apresentação e avança o Jornal Público. Lançamento de um estudo e de uma plataforma digital de acesso livre sobre 70 anos de apoios, avança o jornal, está também previsto numa série de iniciativas que prevê também a estreia de obras encomendadas a compositores, conversas e a aula inaugural do recém-formado Instituto Gulbenkian de Estudos Avançados. Numa agenda que celebra o passado e que projeta uma visão aberta e contemporânea de futuro, segundo a Fundação, há ainda o ciclo de cinema Don't Look Back, que explora relações entre a música, cultura e sociedade. Este ciclo de cinema começa a 19 de setembro com dois documentários de época: A Hard Day's Night, de Richard Lester, uma comédia musical que acompanha John Lennon, Paul McCartney, George Harrison e Ringo Starr durante 36 horas no auge da Beatlemania, e Don't Look Back, de D.A. Pennybaker, que dá nome ao ciclo e que acompanha o jovem Bob Dylan numa digressão de 3 semanas pelo Reino Unido em 1965. O ciclo prolonga-se até ao final de setembro e inclui ainda a última valsa, The Last Waltz, de Martin Scorsese, com o derradeiro concerto dos The Band, em 1976, Stop Making Sense, de Jonathan Demme, com o concerto dos Talking Heads, quando lançavam Speaking in Tongues, em 1983, Summer of Soul, de Amir Questlove Thompson, um documentário sobre o festival Harlem Cultural, de 1969, concebido para celebrar a cultura e a música afro-americana e o orgulho negro, e Purple Rain, de Albert Magnoli, que estreia de Príncipe no cinema, Oscar de melhor banda sonora em 1985, e cada filme é comentado por um autor, crítico e ou divulgador. A 11 de novembro tem também lugar a conferência inaugural do Instituto Gulbenkian de Estudos Avançados pelo historiador David Nirenberg, diretor do Instituto de Estudos Avançados de Princeton, que no dia seguinte participa numa conversa pública sobre o papel das humanidades na sociedade contemporânea. A 20 de novembro, a revista Colóquio realiza o encontro à Arte da Crítica, com um programa ainda por anunciar. As comemorações dos 70 anos da Fundação encerram com os concertos da Orquestra Gulbenkian nos dias 10 e 11 de dezembro, em que vai ser estreada a obra do compositor neerlandês Howard Taufik, O Que Fica.
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2: Colapso do palco principal obriga ao adiamento do Alien Sound Festival em Nápoles. O evento dedicado à música eletrónica realizado em Nápoles foi cancelado na véspera da sua abertura após o colapso do palco principal devido às condições meteorológicas adversas. Os fortes ventos que se fizeram sentir durante a fase de montagem provocaram a queda da estrutura principal que iria receber os concertos dos dias 4 e 5 de julho. De acordo com a organização, o palco encontrava-se vazio no momento do acidente, não tendo sido registados feridos. Imagens do incidente começaram rapidamente a circular nas redes sociais. Apesar dos esforços da equipa organizadora para manter o evento, as autoridades retiraram a autorização necessária para a sua realização, tornando impossível a abertura do festival nas datas previstas. Em comunicado, a organização explicou que trabalhou de forma contínua para encontrar uma solução que permitisse realizar o evento, mas a decisão de cancelar foi tomada pelas entidades competentes e esteve fora do seu controle. Acrescentou ainda que entrou de imediato em contacto com os agentes dos artistas para minimizar os impactos de situação. Como alternativa, o Alien Sound Festival vai regressar no dia 23 de julho com uma edição especial de um único dia que contará com alguns dos artistas inicialmente previstos para o cartaz de 2026. Os bilhetes adquiridos para a edição original serão válidos para o evento de 23 de julho e quem não puder comparecer na nova data poderá solicitar o respectivo reembolso.
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2: O FUSO, Festival Internacional de Videoarte de Lisboa, regressa este ano à capital entre 25 e 29 de agosto para exibir obras sobre o território enquanto espaço de resistência e os legados do colonialismo, segundo a programação. Em 18ª edição, o festival tem aberto o período de candidaturas até à próxima terça-feira, 30 de junho, através do site do certame. Este ano o festival apresenta uma programação centrada em temas como o território, enquanto espaço de resistência, a persistência de crenças perante os legados do colonialismo, as possibilidades de novas formas de ver e habitar o mundo e abordagens críticas de representação e de política da imagem, refere um comunicado divulgado pela organização. A equipa curatorial, convidada para esta edição, integra Pascal Cassagnot, responsável pelas coleções audiovisuais e de novos suportes do Centro Nacional de Artes Plásticas do Ministério da Cultura de França, Laurie Zipay, diretora emérita da Electronic Arts Intermix em Nova York, Bruno Zegragan, diretor fundador da plataforma suíça Video Window, e os curadores João Mourão e Luís Silva, co-diretores da Kunsthal Lissabon. A edição deste ano vai atribuir 2 galardões, o Prémio Aquisição Fundação EDP Museu de Arte, Arquitetura e Tecnologia, no valor de 3.500 euros, atribuído pelo diretor João Pinharanda, enquanto o prémio incentivo no valor de 500 euros vai distinguir o vídeo mais votado pelo público durante a sessão Open Call. O programa do festival arranca a 25 de agosto, na Dupla Cena 77, em Lisboa, prolongando-se até ao dia 29, com sessões dedicadas à videoarte contemporânea e programas concebidos por curadores nacionais e internacionais. Criado em 2009, o FUSO é o único festival português inteiramente dedicado à videoarte, reunindo obras canónicas e contemporâneas, artistas emergentes e nomes consagrados, cruzando linguagens das artes visuais, performance, cinema, dança e práticas experimentais. A Open Call constitui, segundo a organização, uma das principais vertentes do festival, integrando a missão de promover, divulgar e incentivar a criação artística emergente, proporcionando visibilidade a novos autores e práticas no campo da videoarte. A programação anual do festival inclui ainda o FUSO Insular, mostra de videoarte dos Açores, que decorre nos dias 30 e 31 de outubro, reunindo sessões programadas por curadores nacionais e internacionais e um laboratório criativo dirigido a artistas locais. O FUSO é uma produção da Dupla Cena Horta Seca e conta com o apoio da Direção-Geral das Artes, da Câmara Municipal de Lisboa e do Institut Français de Portugal no âmbito do programa Mais França.
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2: O Teatro Nacional Dona Maria II tem 180 anos de história. É uma fênix que renasceu das cinzas nos anos 70, como alguém dizia, mas nunca deixou de exalar a palavra arte. Passados 3 anos do início da última intervenção, o teatro, localizado na Praça do Rossio, abre portas a 18 de setembro deste ano com a peça Macbeth, protagonizada pelo ator José Raposo. Mas, entretanto, até dia 25 de julho, o público pode já conhecer os espaços renovados através do programa Prólogo, que inclui visitas guiadas e debates artísticas. Entre as novidades da programação está o regresso das longas temporadas de exibição. Uma das decisões que mais nos entusiasma é o regresso das carreiras mais longas. Os espetáculos que permanecem em cena durante várias semanas podem ser vistos, revistos, recomendados, discutidos e apropriados pelo público, explicou ao 24 Notícias o diretor daquele teatro, Pedro Peni. As celebrações da reabertura decorrem entre 18 e 20 de setembro, com uma programação de entrada livre aberta a toda a cidade. O momento inaugural vai ser marcado pela estreia de Macbeth, de William Shakespeare, com a encenação de Pedro Peni, em cena entre 18 de setembro e 31 de outubro. No dia da reabertura, a Praça do Rossio acolhe também um espetáculo de videomapping da United VJs, que revisita momentos marcantes da história da instituição, assim como atuações dos DJs Zen Girls, Beat Bombers e DJ Mar Fox. Nos dias 19 e 20 de setembro, realizam-se visitas ao edifício integrando o percurso da exposição 180 anos do Teatro Nacional Dona Maria II, com curadoria de Paula Gomes Magalhães. A programação inclui ainda, a 20 de setembro, o lançamento da publicação Macbeth e a apresentação do coro do Recomeço, conduzido pela estrutura artística Onda Amarela. O Alcântara Festival regressa ao Dona Maria II, com Menos de Cão Solteiro e André Godinho, de 13 a 15 de novembro, e Quando Viu o Mar, de 27 a 28 de novembro, de Ali Charour, dedicado às trabalhadoras domésticas migrantes no Líbano. A programação e a comemoração prolonga-se ainda por 2027. Mas a participação continua a ocupar um lugar central na atividade do teatro. Nesta temporada nasce A Última Sexta-feira, um projeto mensal desenvolvido por jovens artistas e ativistas em torno da crise climática, coordenado por Alice Azevedo, Kátia Terrinca e Joyce Souza, segundo as Marias. Prossegue igualmente o programa Atos, desenvolvido no Funchal, Lamego, Lolé e São João da Madeira, que integra projetos artísticos participativos e plataformas de participação cultural. Arranca também Ocupar o Centro, um projeto trienal dedicado à formação, criação artística e empregabilidade de artistas com deficiência. E isto entre muitas outras iniciativas.
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